0: Bom dia, são 6 da manhã nos Açores.
1: Vamos dar as boas-vindas às notícias com a Renascença.
2: São 7 da manhã, simple fresquinha. Que notícias marcam a atualidade?
3: Já no próximo ano deverá avançar o projeto de fusão do primeiro e segundo ciclo do ensino básico. Provável subida das taxas de juro. Há cada vez mais famílias em dificuldades sem alteração do padrão de consumo.
2: E no desporto de João Fonseca tivemos noite europeia ontem.
4: É verdade, Inês. Bom dia. Zalazar brilha na vitória do Sporting e Sheldrup e PSG empurram Benfica para a goleada no campeonato.
2: É o que lhe vamos contar nas notícias. Notícias das 7, esta é a Renascença. Estão agora 18 graus em Lisboa, 15 no Porto, 20 em Faro. As notícias com Sérgio Costa.
3: Fusão do primeiro e segundo ciclo do básico. O Ministro da Educação admite lançar daqui a um ano os primeiros projetos piloto. A medida está inscrita no programa do Governo, mas até agora não foi implementada. Em entrevista ao programa Hora da Verdade, da Renascença e do Jornal Público, Fernando Alexandre assume a intenção de começar a testar o modelo em 2027-28.
5: Temos que fechar as aprendizagens essenciais, temos que olhar para a matriz curricular e, idealmente, era o que eu gostava, era termos alguns já projetos-piloto em 27-28 com a junção do primeiro e do segundo ciclo, que me parece que é o que faz mais sentido.
6: Enquanto as escolas, esse projeto-piloto...
5: Isso ainda não consigo dizer. Uhum. Sim, mas eu gostava que fosse uma coisa bastante alargada, que fosse possível fazer de uma forma bastante alargada.
3: Fernando Alexandre admite ainda que uma das mudanças poderá passar por reduzir a carga letiva dos professores do primeiro ciclo.
5: Não faz sentido nós termos um regime diferente para os professores do primeiro ciclo. Nós vamos fazer essa alteração. Ou seja, a carga letiva dos professores do primeiro ciclo são as 25 horas, e para os professores que não são do primeiro ciclo são 22, para aqueles que estão em início de carreira. Se diminuirmos a carga horária do professor de primeiro ciclo, nós não vamos reduzir o tempo que a criança está na escola, não é? E por isso vamos precisar de outras atividades.
3: Nesta entrevista ao programa Hora da Verdade, o Ministro da Educação defende que o problema da falta de professores é a concentração do fenómeno na região da Grande Lisboa e Setúbal. Fernando Alexandre admite que as aulas vão começar sem que estejam garantidos docentes para todos. Revela ainda que a partir deste ano letivo vai ser possível informar todos os meses os dados sobre quantos alunos estão sem professor. Fernando Alexandre, em entrevista ao programa Hora da Verdade, uma parceria Renascença Público, para ler, ver e ouvir em rr.pt. Daqui a instantes vamos falar da provável subida das taxas de juro e das dificuldades das famílias, mas para já fica a saber que continua a escalada do preço do petróleo. O Brent, referência para a Europa, já ultrapassou, nas últimas horas, os 101 dólares por barril, depois de uma madrugada de ataques no Médio Oriente. Para encontrar um valor semelhante, é preciso recuar ao mês de maio. É neste quadro que o líder do PS acusa o governo de dar com uma mão e tirar com duas. Em causa está o apoio ao gasóleo agrícola até ao final do ano. O Conselho de Ministros desta quarta-feira aprovou o prolongamento das ajudas numa despesa estimada em 15 milhões de euros. José Luís Carneiro diz que entre o que dá e o que tira, o governo fica ainda com 400 milhões de euros nos cofres do Estado. E apesar dos apoios para o gasóleo agrícola, o setor queixa-se de uma situação financeira cada vez mais difícil. Para esta manhã estão agendadas manifestações em cerca de 40 pontos do país, um protesto contra a importação não controlada de uva e vinho de Espanha. A Renascença conversou com um viticultor que esta quinta-feira vai marcar presença no protesto no Peso da Régua. Sobre apoios do governo, Abrão Santos convida o ministro a ir ao terreno para perceber os verdadeiros desafios dos pequenos produtores, a quem faltam motivos para manter o negócio.
7: O Ministro da Agricultura ou os técnicos deviam vir ao terreno e ouvir os agricultores, aos pequenos agricultores, para depois sentirem o que se passa aqui no Douro. Porque o Douro não é só um problema de vinho, é um problema social. O que é que vai fazer esta malta que bebeu disto uma vida inteira? Eu tenho uma vinha por Carolice, porque se fizesse contas tecnicamente, mais valia ter dado um tiro no pé que já estava curado a estas horas.
3: Razões para o protesto de viticultores esta quinta-feira. No futebol, João Fonseca, Benfica com goleada em Moreira de Cónegos e Sporting entra a ganhar na Liga dos Campeões.
4: Ainda vacilou, mas com o Galatasaray a adiantar-se no marcador, mas soube reagir e com golos de Catamo, Soares e um grande golo livre de Zalazar, os Leões bateram os turcos por 3-1.
8: Tivemos algumas dificuldades de conseguir ligar o jogo em alguns momentos, nos primeiros 25 minutos principalmente, depois fomos conseguindo igualar o jogo. Uma segunda parte onde fomos melhores, mais intensos, mais competentes. competitivos e crescemos e acabamos por fazer os golos, não deixamos de criar o Galatasaray qualquer lance de perigo assim muito perto da nossa baliza. Acima de tudo feliz pela capacidade coletiva da equipa.
4: A satisfação de Rui Borges, Rafael Leão voltou ao Alvalade, entrou assobiado na segunda parte. Para a Liga Portuguesa, o Benfica foi ao terreno do Moreirense, vencer por 4-0, golos de Pavlidis, Chieldru, Prestiani e Auschner. Regresso do capitão aos golos, saudado por Marco Silva.
9: Um jogador que será fundamental para nós, tem sido fundamental nos últimos anos e é um jogador, é um dos capitães, é o nosso capitão de equipa e é importante para ele estar dentro do campo, ajudar a equipa, porque tem muita qualidade, como todos nós sabemos, e vai nos ajudar muito, vai nos dar outras coisas diferentes também. Temos vários jogadores para aquela posição e o Frederic será uma grande ajuda para nós.
4: Marco Silva, o Benfica igual ao Sporting com 13 pontos no segundo lugar, está a 2 do líder do Campeonato Português, o Porto. Hoje às 8:15 da noite, o Braga fecha jogo em atraso da terceira jornada em Alverca, campo emprestado do Estrela da Amadora.
2: O Desporto com João Fonseca e vamos ao tema desta manhã. Sérgio, o Banco Central Europeu deverá avançar com uma nova subida das taxas de juros.
3: É verdade, uma subida de 25 pontos base. A Presidente do Banco Central Europeu deixou entender isso mesmo na última reunião de governadores, em julho, um agravamento das taxas que, Ana, acaba por refletir-se na prestação da casa, o que pode significar mais um peso para muitas famílias.
2: E esta manhã ficamos também a saber que há cada vez mais dificuldades em famílias que não alteram o padrão de consumo.
3: É verdade, ou seja, continuam a comprar o mesmo, mas o dinheiro é cada vez mais insuficiente, o que leva essas famílias a contrair empréstimos para fazer face às despesas. E ao Gabinete de Proteção Financeira da DECO continuam a chegar muitos pedidos de ajuda. Natália Nunes diz que, ao contrário de anos anteriores, as famílias não apontam uma causa específica para o facto do dinheiro não chegar até ao final do mês.
10: Nós verificamos que as famílias nos vêm dizer que têm 5-6 créditos pessoais, cartões de crédito e querem ajuda para renegociar, para fazer consolidação. Mas quando vamos ver, não há precisamente aqui uma alteração daquilo que são os seus rendimentos ou não houve aqui uma despesa adicional que levasse a esta situação. Não, é o aumento do custo de vida, é o aumento do cabaz alimentar, é o aumento da fatura dos combustíveis, é o aumento da habitação, tudo junto está a contribuir para as grandes dificuldades que hoje as famílias têm.
3: Natália Nunes, da DECO, em declarações a Fátima Casanova, e pela segunda semana consecutiva o cabaz alimentar volta a subir, já supera os 255 euros. No início do ano, para comprar o mesmo cabaz, gastava-se menos de cerca 13 euros. E há soluções aparentemente imaginativas para fazer face às dificuldades das famílias. Acontece, por exemplo, nos Estados Unidos, porque Ana Inês, Donald Trump admite distribuir $5,000 a cada cidadão norte-americano se o Partido Republicano ganhar as eleições intercalares de novembro. É verdade, ele afirmou isso mesmo no discurso na convenção.
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0: Bom dia, vamos para as notícias em cadeia com a Renascença.
1: 28, Ponta Delgada 27 e Funchal 29.
2: É agora a edição das 10, Sérgio Costa.
3: As escolas pedem mais explicações. Os diretores dizem que a fusão do primeiro e segundo ciclos pode ser positiva, mas é necessário saber antes como vai funcionar em termos práticos. Em entrevista à Renascença e Jornal Público, o ministro da Educação admite que daqui a um ano poderão ser lançados os primeiros projetos-piloto de fusão dos dois ciclos de ensino. Numa primeira reação, o presidente da Associação de Diretores de Agrupamentos e Escolas Públicas, Filinto Lima, diz a serem precisas mais explicações para que uma boa ideia não morra à nascença.
4: As escolas, na prática, não sabem o que é que vai acontecer no dia-a-dia das escolas, no dia-a-dia dos alunos, no dia-a-dia dos professores. Está a explicar, para perceber, de facto, que condições é que nós precisamos, condições materiais, condições de recursos humanos, é que nós precisamos para levar esta proposta do governo avante. Aconselho o Ministro da Educação a falar com os diretores, a falar com os professores, para que, de facto, uma medida que pode ser positiva, que me parece que é positiva, tenha sucesso e não morra logo à nascença.
3: A reação dos diretores das escolas, na sequência da entrevista do Ministro da Educação à Renascença e Jornal Público, nesta mesma entrevista, Fernando Alexandre considera que, exceto em Lisboa e Setúbal, não há um grave problema de falta de professores no país. Revela ainda que, a partir deste ano, vai ser possível informar todos os meses os dados sobre quantos alunos estão sem professor. Para o responsável da associação que reúne os diretores das escolas, mais do que divulgar números, é importante resolver o problema da escassez de docentes.
4: Nós já sabemos que Lisboa, Setúbal e também o Algarve, de facto, a escassez de professores existe. Nós é que temos é que contrariar esta situação. De pouco me adianta saber que nestas três regiões não há professores e quantificá-los. Pronto, isto é importante, mas é uma importância relativa. Interessa é medidas de política educativa para, de facto, que os nossos jovens queiram seguir a carreira docente.
3: O presidente da Associação de Diretores de Agrupamentos e Escolas Públicas, Filinto Lima. O Fundo Monetário Internacional dispensou no início do verão Ricardo Reis, o principal candidato ao cargo de economista-chefe do FMI. Em causa estão críticas às tarifas anunciadas pelo presidente dos Estados Unidos. De acordo com o Financial Times, Ricardo Reis, professor da London School of Economics, alertou que essa política comercial faria aumentar os preços para os consumidores e iriam desencadear uma nova onda de inflação, críticas que valeram o afastamento do Fundo Monetário Internacional. Santo António, o Casamenteiro de Lisboa, estreia esta quinta-feira no filme de Rubén Alves, segue dois funcionários da Câmara de Lisboa responsáveis pelos casamentos de Santo António e que vem a tradição ameaçada por um grupo de investidores estrangeiros. Ana Bola, atriz que faz parte do elenco, diz que o humor do filme não é oco e faz diversas chamadas de atenção. Em declarações ao podcast Watch Party, Ana Bola elogia o guião do filme.
5: Achei que o guião já tinha lá tudo. E quando tu tens um guião de comédia e já lá tens tudo, epá, se os atores e os realizadores e os técnicos forem os grandes canastrões, é que não sai. Enfim, um filme que se deixa ver e que pode divertir as pessoas. E eu acho que é isso que vai acontecer com este filme. Um filme não só muito divertido, tem também personagens que não são só bonecos divertidos, que têm as suas camadas, que têm os seus temperamentos. E acho que o Ruben fez uma coisa muito gira, que tem a ver com uma das características dos portugueses, que é a nossa melancolia. Sim. Nós podemos estar muito divertidos, mas somos um pouco um povo melancólico.
3: Ana Bola, em declarações ao podcast Watch Party, Santo António, o Casamenteiro de Lisboa estreia esta quinta-feira em rr.pt. Também podemos recuperar a entrevista a Ruben Alves, o realizador do filme, entrevista que passará amanhã no Ensaio Geral.
2: Muito bem, e até já. Promete sim, ser um dos filmes
3: do ano?
2: Do ano e dos últimos anos em Portugal.
3: Exatamente, grande elenco. Expectativa. É. Dito que vocês vão ver num, como é que se costumava dizer, num cinema perto de si.
2: Sim, exatamente. Até amanhã, sim.
1: Até amanhã.
2: Edição das 10 com o Sérgio Costa.
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2: Então, muito bom dia, boa quinta-feira. Olha quem voltou. Aziza.
9: Bom dia.
2: Como é que estás?
9: Estou muito bem, estou muito feliz por estar de volta, muito feliz por estar contigo, mas também muito feliz por não ter sido quase obrigada a acordar às 5h30 da manhã.
2: Isso já passou.
9: Hoje acordei mais tarde, então fiquei muito feliz. Fico muito feliz de estar de volta a este horário.
2: Espetacular. Tiveste um fim de semana prolongado lindo, também naquelas paisagens espetaculares. Tu ficavas tão bem naquela paisagem. Aquilo era onde?
9: Chama-se as Dolomitas.
2: Dolomitas.
9: Eu parecia Heidi, não era?
2: Precisa Heidi, disse olá Heidi.
9: Eu também gostei muito. Aquilo é lindo, parecia...